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Não estava a compartilhar a noite, a sentar na mesa de comer, então. Não se trata, a nossa comida se trata cada noite, não sinta comer, mas combate uma palavra. 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Me repetir que está sempre contente. Assim que eu te disse, Laga, tu rende mira com amável bolso, tá?

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